Obrigado pela presença, obrigado pela energia de vocês, obrigado pelo carinho. Obrigado por estar aqui com a gente em mais um dia especial, mais uma noite especial. E Deus abençoe nossos fã-clubes, nossos amigos, nossos familiares. 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
0: 9:28, Arauto.
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4: Dois minutos para as 10. 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
2: 11:02, Arauto.
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2: 29 para meia-noite, Arauto.
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2: Meia-noite e um, Arauto.
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0: 6:29, Arauto.
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Muito obrigado, gente. 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Obrigado por estar aqui com a gente em mais um dia especial, mais uma noite especial. Que Deus abençoe nossos fã-clubes, nossos amigos, nossos familiares. 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

0: 1:30, Arauto.
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0: 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Duas e três, Arauto.
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2: 29 para as 3, Arauto.
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0: 9:40. 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
2: Três para as quatro, Arauto.
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2: 4:28, Arauto.
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0: 2 para 5, Arauto.
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0: 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Cinco e 28, Arauto.
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2: 6:01, Arauto.
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0: Bom dia, ótimo domingo, manhã do dia 5 de julho de 2026. O mês começando, domingão começando. Uma ótima manhã para você, um bom amanhecer para todos. Que seja um excelente domingão mesmo. Eu sou a Samara Santos, agradeço a sua audiência, a sua companhia desde cedinho. Torço para que você já tenha feito o seu chimarrão por aí, aquele mate bem preparado a capricho, à beira do fogão a lenha. Ai, que delícia, que privilégio, né? Inclusive, hoje nós teremos jogo na Copa do Mundo. O Brasil vai enfrentar a Noruega, vai ser um domingo agitado. Vai ter confraternização com a família, com amigos, mas vai ter muita música boa também aqui no Brasil Sertanejo de hoje. E é por isso que eu já preciso abrir o programa chamando quem vai ser a nossa primeira atração de hoje. Nada mais, nada menos do que Matheus e Cauã com Basiquinho. Bom dia!
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0: Lugar Alto, alegria e informação. Marcos Ibellucci, tão feliz. Estava recentemente em Veracruz fazendo um showzaço essa dupla. Fez e faz sucesso no Brasil e já a gente vai ouvir também Panda, que tá estourado.
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0: Panda, chega pra cantar pra gente nesse domingão, com corpo nu, uma excelente manhã pra você, bom mate, bom trecho pra quem tá dando carona para Arauto, bom dia.

Arauto, alegria e informação. Maiara e Maraísa, você faz falta aqui, fechando a primeira hora do nosso Brasil Sertanejo de hoje. Já já tem mais, e tem mais com Paula Fernandes.

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Este é o Brasil Sertanejo na Arauto FM, um domingão maravilhoso pra você. Chegando ela, Paula Fernandes com Paixão de Mulher.

0: com alegria e informação. Michel Teló, modão doído. E doeu essa, né? Doeu ouvir essa, doeu ouvir Cleiton e Romário, Christian e Ralf, Léo Magalhães, que bloco, que bloco! Já já tem muito mais pra você, inclusive o próximo vai ser aberto por Traia Véia, com Zoião de Mel.
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Traia Véia, Zoião de Mel, domingo 5 de julho de 2026. Ótima manhã pra você.

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0: Arauto, alegria, informação. Nayara Azevedo com Pegada que Desgrama. Nayara Azevedo, que é famosa, né? Ela ficou famosa pelos R$50 e depois estourou com muitas outras músicas. Que baita sucesso. Também daqui a pouco teremos Zezé de Camargo com Cada Minuto.
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Zezé de Camargo, com cada minuto, aumente o volume do seu rádio. Este é o Brasil Sertanejo na Arauto.

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Arauto, Alegria e Informação, Leonardo, Zoar e Beber. Hoje, pra quem vai confraternizar com amigos, é essa história aqui mesmo, né? Eu vou zoar e beber. Excelente domingo a todos, que você esteja aproveitando o seu domingão, a sua manhã. Sei que às vezes a gente começa mais devagar, né? Samara, calma, é domingo. Aqui o volume do rádio não tá tão alto. A gente tá organizando as coisas aos poucos, é criança acordando, é a casa acordando, a cidade, enfim. Mas é um domingo de muitas expectativas, porque você faz programação com a família, marca churrasco com amigos, resolve coisas que precisa resolver para adiantar a semana, e assim tudo vai se encaminhando. Eu estou aqui para te fazer companhia onde quer que você esteja.

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Kleber e Cauã até ficar velhinho. Nossa, que edição, hein? Que edição do Brasil Sertanejo, em pleno domingo maravilhoso. Que você tenha curtido, assim como eu curti estar aqui apresentando a este programa. Muito obrigada pela audiência, do fundo do meu coração. Agora você vai ficar em boa companhia. Quem vem aí é o Daniel Schwember com Costelão da Arauto. É o momento de animar mais ainda, tá? Mais volume nesse rádio, mais expectativa para tudo que o Daniel vai trazer hoje no Costelão da Arauto. E que você, ó, aproveite. Aproveite muito. Até mais.

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5: Eita, muito bom dia, senhoras e senhores, meninos e meninas. 9:03, começando por aqui. Mais um Costelão da Arauto, programa oficial do domingo. Tudo certo contigo, tudo numa boa? Domingão de fortes expectativas para o jogo do Brasil. Vamos pegar os Vikings hoje lá, né? O alemão alto aqui, ele é perigoso. Deus do livro. Mas vamos lá, vamos firme e forte, com convicção, né? Um ótimo final de semana. Como é que tá sendo o teu? O meu tá sendo excelente final de semana. E esse domingão aqui, ó, é pra arrematar. É pra arrematar esse costelão aqui, vai trazer muita música boa, vai trazer a tua participação, muitos prêmios, gente. Tem 8 prêmios na plataforma de sorteio. Até eu me assustei quando olhei aqui agora. 8 presentes na plataforma de sorteio. Vamos dar uma bela de uma remada aqui, né? Sim. Pra você interagir, mandar o teu alô, o teu salve, é o 995-702200. Você quer dar uma riscada no placar do jogo da seleção? Manda pra mim aí, né? Lá mais perto do meio-dia, a gente fala da maionese amarelinha, o ovo da galinha da colônia. 11 horas, passa o ônibus e aí vamos tomar aquele rabo de galo, né? Aquela caipirinha. É isso aí, gente. Esse é o Costelão do Arauto, esse clima de domingo. Quero que você compartilhe comigo aqui, que você me fala o que que você tá fazendo, o que que vai sair, se é galinhada, se é um carreteiro, se é um churrasco. Hoje tá bom pro churrasco, né? Porque apesar de não ter o sol, a previsão, pelo menos o que mostra aqui o São Google aqui agora, é que não vai chover. Temperatura 10 graus agora, vai até os 14 graus, possivelmente na faixa do meio-dia, e sem previsão de chuva. É, dá para fazer aquele churrasco na área externa, quem tem churrasqueira externa. Se você prefere não arriscar, vamos pro forninho, tá? Mas tá valendo. 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E tem um par de ingressos para a nona edição do Laço de Inverno. Esse rodeio já começa na quarta-feira agora. A turma já vai começar a acampar desde segunda. E muitos bailes, muita festa boa. Daqui a pouquinho a gente fala do Laço de Inverno. 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Delicioso almoço no restaurante do Salão Guerque. Alô, meu amigo Criba. Já deu o ar da graça aqui, o Criba, né? Um abraço, seu Criba. Tamo junto. Aquela comida de comer rezando no Salão Guerque. Isso. Ingresso para o Labarca hoje, banda Escala, banda da casa, Tropical. Kit churrasco do meu amigo Zé Rosado, o rei da faca. Alô, seu Zé! O Zé tá atendendo até o meio-dia para quem quer fazer o churrascão aí para a seleção brasileira. 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Ufa! 8 presentes na nossa plataforma de sorteios. Quem não tiver o link, por favor, me peça aqui que eu mando o link para você, tá? Vamos deixar o trololó para daqui a pouco. Vou começar de música.

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São Francisco, a nossa vez, é a nossa vez, é o Costelão do Arauto, até a 1 hora da tarde, né? Começamos mais cedo e terminamos mais cedo, todo mundo na concentração do jogo do Brasil hoje. Brasil, ziu, ziu, ziu, ziu, quer arriscar um palpite aí? O que você acha que vai dar o placar? Vou mandar um abração, um beijão pra minha amiga Vera Kipper, a Lúcia Gringer. Olha, do bairro Vila Nova, tá desde cedo com a gente na audiência, né? José Amaro, grande José Amaro Limberger. Olha aí o rádio lá no fundo e o chimarrão pegando. Jorge Alberto Steuben, linha Santa Cruz. A torcida pelo Brasil na Copa hoje contra a Noruega, né? Vou pegar esses vikings aí, né? Aquele chapéu de guampa do alemãozão lá, o viking lá. É, mas olha, vai ser páreo duro, viu? Não sei não, algo me diz que, acho que passa, que, tranquilo, passa, mas vai ser dureza, os caras aí vão remar com força. Jonathan Ismael Friedrich, loteamento motocross, um abraço, quero ouvir uma do Rainha. Na escuta do Costelão, bom domingo pra ti, meu querido. Rogério Hoff da linha Capão, 2-1 pro Brasil, né? É, tá, isso aí, ó. É mais ou menos por aí que eu penso também, viu? Acho que leva um gol, fazem um, depois recuperam mais um. É isso aí. Tati Correia Soares, loteamento motocross. Quero curtir os atuais, voarei. Acho que vai dar 3-1. 3 Brasil, 1 Noruega. Valeu, obrigado pela opinião aí, ó. Vamos fazer o bookmaker, vamos anotar aqui. Bom dia, hoje vamos de costela com aipim, a famosa vaca atolada. Meu amigo, né? E costela com massa, olha que maravilha. Um ótimo domingo, Sidney Paiter, bairro Avenida. Inclusive, eu consigo sentir o cheiro dessa vaca atolada que já tá cozinhando, vindo diretamente do bairro Avenida. Olha aí, deu um plim no meu celular aqui. Mas a prefeito do Porto Ferreira, o Marco Hoffman veio cedo, né? Aqui, ó, vamos ver aqui. Olha aí, rapaz. Ele tá se acostumando aí, seu Marco, com o novo horário do Costelão. Não, mas tranquilo, viu? Vamos até 1 hora da tarde. Um abraço, turma aí no Porto Ferreira. O Marco e seu cachorrão aqui. Como é que é o nome do cachorro aí? Ah, tá na aparece aqui no vídeo. Cruz, quase deixei cair o celular, ué. Bonito, tá bonito, hein? O rio tá alto também, né, Marco? Um abraço aí, o prefeito do Porto Ferreira, Marco Hoffman. Obrigado aí por compartilhar essas belas imagens aí do PF com a gente. Fátima Andrade, quero participar dos sorteios. Hoje tenho que ganhar, pois estou de aniversário. Parabéns para Fátima. Tudo de bom, Fátima, viu? Tem mais aqui, a Lauana Pereira, bairro Pedreira. Já estou ligadinha na Arauto, já fiz o cadastro pro sorteio. É só cruzar os dedinhos, ó, menina inteligente. Hoje vai dar Brasil, meu pedido hoje é a música do Panda, o Ícaro Gilmar. Participação de Humberto e Ronaldo. Vai Brasil, valeu, um ótimo domingo, tamo junto. 995702200. Pode mandar áudio? Claro, o Puma tá mandando áudio também pra gente aqui. Áudio curto aí de até 30 segundos, sem problemas. A gente bota o teu áudio no ar aqui. 995702200. Vou encher um mate pra mim? Enquanto isso, eu chamo o intervalo e volto já com mais, tá?

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0: A região dos vales, 10 graus.
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0: 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Vamos lá. Um abraço pro Valmor, para a princesa e para o Nico Rosenberg. 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Os dogs do Marco Hoffman. Eita! Felipe Araújo, estranho de novo.

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É o grupo Rodeio Deus Gaúcho. Pra fechar mais um bloco por aqui. Grande estilo, né? Baita música dessas aí do grupo Rodeio. Música gaúcha também, aqui no Costelão, é o som das bandas, é o sertanejo, é a gaúcha, tudo chumbo misturado, diria o alemão. Meu amigo Mauro Frantz, um abraço pra ti. Grande Mauro, vamos sapecar uns ossos hoje, né, Mauro? Um abraço aí, toda a turma aí, tá? Quem mais aqui? Um abraço pro Zé Rosado, o rei da faca! Zé Rosado mandou a foto aí de uma carne, meu amigo marmoreio. Isso é pra quebrar o domingo da gente, né? Imagina esse pedaço aqui assando aí numa grelha. Meu chapéu! Tá atendendo até o meio-dia o Zé Rosado, hein? Alice Simões Pires 360, vai lá, aproveita. E essa aí não vai durar muito, né, Zé? Essa aí, a hora que passar alguém que entende, der uma olhadinha, você foi. Meu amigo! Bom demais, hein? Bom demais. Gente, deixa eu dar uma pincelada aqui nos presentes do programa. E é muita coisa, gente. É muito presente nesse Costelão. 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Um abraço aí, um belo de um vinho hoje pra gente comemorar a vitória do Brasil. 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Laço de Inverno. Top mesmo, tá aí tem um par de ingressos pra você. 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Eu já perguntei pro Criba, como é que a galinhada fica tão marronzinha? O Criba fala pra mim. Posso te contar, mas terei que te matar depois. É segredo guardado às 7 chaves, a galinhada lá do restaurante Salão Guerc. E no sábado, buffet de alaminu também. Eu começo a falar do Guerc, começa a me dar água na boca, eu não consigo mais. Olha aí, ó. Credo, só me lembro da galinhada lá, já deu. Ingresso para o Labarca, Domingueiro do Labarca. 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

0: áudio, quer arriscar o palpite do jogo do Brasil, manda pra mim aí, 995702200, áudiozinho curto de até 30 segundos, sem problemas, a gente coloca no ar, mensagem escrita também, fica à vontade pra interagir. No próximo bloco já trago mais recados por aqui.
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2: A região dos vales 10 graus.
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Gilberto e Ronaldo, e a saudade velha da desgrama. Pra fechar aqui mais um bloco. Alô, meu amigo DJ Seco. Grande Seco, obrigado pela audiência, hein? Tá só pelo samba, né? Só às 11. Só depois do ônibus, gente. É, regras são regras.

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1: 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Um abraço, meus amigos, sejam bem-vindos ao Costelão.

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Atualmente 10 horas, temperatura em Santa Cruz e região na casa dos 10 graus. Direto do Portal Arauto, os destaques em notícias. Um gol aos 45 minutos do segundo tempo tirou o Futebol Clube Santa Cruz da Copa FGF. O jogo de volta da semifinal contra o Brasil de Pelotas ontem à noite no estádio Bento Freitas em Pelotas terminou em 1-0 para o time da casa. Na ida, as equipes haviam empatado em 1-1 nos plátanos. Com a eliminação, o Galo se prepara agora para a estreia na divisão de acesso em agosto nos plátanos contra o Glória de Vacaria. Santa Cruz atualiza cadastros do Bolsa Família e registra a saída de cerca de 1.500 famílias do programa. Conforme a coordenadora do CadÚnico, Lucy Rodrigues, o processo ocorre a partir de informações enviadas pelo governo federal e cruzamento de dados com bancos de informações. Quando são identificadas divergências de renda ou na composição familiar, os cadastros entram em averiguação e as equipes realizam visitas para verificar a situação informada pelas famílias. E ainda é a possibilidade de um novo destino para o quiosque da Praça Getúlio Vargas. Motivou uma das indicações apresentadas na Câmara de Vereadores. O vereador Edson Azeredo propõe que o espaço passe a abrigar a Secretaria Municipal de Segurança e Trânsito, a Central da Guarda Municipal e um centro de atendimento ao turista. Uma sugestão foi encaminhada ao Executivo por meio de uma indicação solicitando a realização de um estudo de viabilidade. 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Tá de volta, hein? Vamos lá, meu povo. Vamos lá, turma. É domingo, é costelão. Do jeito que você sempre quis. Costelão da Arauto. Maiara e Maraísa, vai lá.

0: 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E aí o Pérola Negra pra fechar mais um bloco por aqui. Que belo domingo, hein? Festa das Cucas bombando aqui no Parque da Oktober, né? O pessoal passa aqui, faz um oizinho, um tchauzinho pra gente aqui no vidro. Que legal, que bacana, um ótimo domingo. Mandar um abraço aos meus amigos aí, o Elisandro Becker e a Loiva Pretzel, turma aí da Centro Beleza Cosmética e da Velox 11. Olha aí, o Elisandro me manda aqui, estamos indo no aniversário do Antônio Pretzel. Um abraço, Deus é maravilhoso, mas é verdade, claro. Obrigado pela parceria, pela companhia aí, os amigos da Velox 11, Centro Beleza Cosméticos, sempre a turma ligados aqui na rádio. Preciso mandar um abraço especial pra turma da padaria Pritz também. Eita, minha esposa Noeli tá trabalhando lá na Pritz, na produção das cookies, e estão descendo aqui pro Parque da Oktober, né? E tem uma galera trabalhando no domingo, né? Não é só eu que trabalho no domingo, né? Alô, mulherada aí da Pritz! Obrigado aí pela companhia do rádio ligado na Arauto. Capricha aí na cuca aí, né? Eita, tá bonito, né, gente? Tá bonito. Aquela cuca de pipoca da Prit aí é fantástica, né? Deus, é o comentário da festa das cucas desse ano, né? Não se fala em outra coisa, viu? É uma cuca que tem pipoca junto. Que loucura, né? Um abraço aí toda a turma aí da padaria Prit. Muito, muito, muito obrigado pela companhia aí, bom trabalho pra vocês aí, viu? Meu amigo DJ Seco, grande DJ Seco, esse é gente boa demais, um abraço, viu? Tá só esperando aí pra só esperando pra fazer aquele sambex. Vou mandar um abraço pro Rogério Vilgues também, grande PUV, um abraço, obrigado pela audiência. Gente, tem tanto recado aqui no 995-70-2200. Como tá mandando áudio, eu preciso botar o meu amigo José Capau no ar aqui. Alô, seu Zé.
1: Bom dia, Daniel.
0: Bom dia.
1: Rodada, aliás, rodada da Lifasque confirmada. Olha jogo aí, lá no São Martinho, Campo do Guarani.
0: E aí?
1: Às 12h45. Rio Pardinho e João Alves, aspirante. E às 15 horas, Guarani e São José de Monte Alverde, tá? Sai no finalista, primeiro finalista do aspirante, hoje o primeiro dos titulares, tá? Certo? Abraço, Daniel.
0: Valeu, meu amigo José Capote, sempre nos informa aí da agenda da Lifasque, né? Dos jogos aí da Lifasque. Um abraço. A minha amiga Lovane do Arco-Íris, um alô pro esposo Lotário, estamos no Chimarrão ouvindo Arauto. A filha Patrícia na audiência também. E pra minha amiga Solange, música do Rainha, um ótimo domingo pra nós, minha amiga. Tamo junto. Quem mais? Odair Zan, bairro Conventos, né? Um abraço pra esposa, pra família toda aí, bairro Conventos, Vera Cruz. Baita domingo, né? E olha, a turma tá fazendo aí já. Todo mundo nos preparativos da boia já. Quero saber se vai ter maionese amarelinha com ovo da galinha da colônia. Quem tiver fazendo, me manda foto, hein? É. O pessoal já tá meio nervoso porque por causa do ônibus. O telão começa antes, uma hora antes, o pessoal fica deslocado, né? Daqui a pouquinho, 11 horas passa o ônibus, podemos tomar um trago. Quer dizer, vocês, eu não. Eu estou no chimarrão. Alô, família Dirs. Um alô, Iracema, para todas as irmãs Agirs. Um abraço. Quem mais? Bom dia. Já sintonizada na top da cidade. Sou a Lisane Nunes. Já entrei na plataforma de sorteios, já tô concorrendo aos presentes. Toca uma do Rainha, Fígado de Aço, um bom domingo. Uma menina inteligente, né? Já tá lá concorrendo aos presentes. Loreni Rushi. Agora vai sair uma galinhada com frango caipira e uma maionese bem amarelinha. Loreni Beatriz Ruchlinha Andrés. Manda a foto da maionese pra nós, viu? Amarelinha com o ovo da galinha da colônia. Meu amigo Marciano, um forte abraço. Grande Marciano da Clínica do Ombro. Ombro e quadril. Um abraço, Marciano. Grande amigo de longa data, né? Show de bola, obrigado pela audiência. Gente, na plataforma de sorteios, deixa eu dar uma pincelada aqui. Hoje tem um vinho, um garrafão de vinho da loja Prodomais Agrícola. 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Um forte abraço aí pro meu amigo Curti. Par de ingressos para a 9ª edição do Laço de Inverno. Já começa na quarta-feira. Tem uma moto, um carro e um reboque no sorteio. Parque de eventos, viu? Fandangos no final de semana, muitas atrações. Rodízio de pizza da Gruta mais 10 Vale Shops lá no restaurante da Gruta. Um frango assado com polenta da Santo Frango e Assados. Agora todo domingo é um sorteio de um bairro que ganha tele de graça da Santo Frangos. Chama lá no WhatsApp 999-448500 e pede teu frango assado com polenta. É bom demais, hein? Um almoço no restaurante do Salongueiro.

0: Zé Rosário tá atendendo até o meio-dia, né? Tem as carnes aí fantásticas. Eu não marmorei aquela carne de gado que ele me mandou a foto aqui. Que é pra quebrar a banca. É. E ainda uma cesta Santo Antônio do Forte Atacadista. Deixa eu mandar um alôzão aí, a turma aí do Forte também toma audiência, né? Muito obrigado. Deixa eu ver quem mais por aqui. Bom, tem um monte de recados pro próximo bloco, né? Em nome da dupla fantástica do churrasco, né? 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Eu vou pro intervalo. 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
0: Depois que se vira. É o Brilha com Rainha. Travesseiro encharcado.

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2: A região dos vales, 11 graus.
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2: 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Como é que tá nos ouvindo aí no Mercado Barbosa? Obrigado aí pela companhia. Tamo junto, tamo junto, tamo junto.
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conversar com a gente. 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O pessoal tá nervoso. O ônibus não passou ainda. Hoje tem jogo do Brasil. Daqui a pouquinho. Brilha com rainha. E o travesseiro encharcado, 10h27.

0: Informação, Panda, eu te seguro a valsa. Que bela valsa do Panda. Vamos lá mandar uns alôs e abraços. Alô, meu amigo Astor Griner. Olha, um peixinho. Bah, agora me deu vontade aqui. Hoje, saindo um filé de traíra com maionese de mandioca. Bah, maionese de mandioca é fantástica. Mas, ô Astor, você botar o ovo amarelinho da galinha da colônia, esse aí, junto nessa maionese aí, é extraordinário. Um abraço grande, Astor Griner. Daqui a pouquinho, quando passar hoje, aquela cachaçinha, né? Aquela cachaçinha pura, do jeito que a turma gosta. Eita! Já, né? Próximo bloco aí, já passa o ônibus, né? Turma aí já, o pessoal tá nervoso, né, que não passou ainda o ônibus. Vamos lá mandar os alôs aqui. Eliane Schwindler, do Viver Bem. A música do Rainha Musical, adoro vocês da Rádio Aralto. Muito obrigado aí, minha amiga, tá? É, um abençoado domingo a todos, coloca no sorteio, já tô te mandando o link aqui, ó. Se mais alguém não tiver o link do sorteio, o pessoal quer o vinho aqui da Prodomai, rapaz, o garrafão de vinho, que sucesso, hein? Que sucesso esse garrafão de vinho aí, seu curto. Tem muito presente, daí eu vou dar uma pincelada no que tem na plataforma de sorteio, tá? Isso aqui tá melhor que a Porta da Esperança do Silvio Santos. É muito presente mesmo. Um bom domingo para vocês, quero participar dos sorteios. É, Jocelaine Coimbra, do bairro Monte Verde. É, curtindo o domingo em Candelária. Vou te mandar o link aqui também. Mas quem não tiver o link, vai me pedindo aí. Para você, é bem rápido, faz o cadastro uma vez e aí é só correr pro abraço. Pode participar sempre pelo mesmo cadastro, tá? Bom dia, estou na escuta preparando na tarde ir à casa, a festa das cucas. Olha, vai cedo, viu? Eu acho que a coisa vai terminar mais cedo por causa do jogo do Brasil. E almoça e vem pra festa das cucas, né? Tá bombando aqui, gente. Em frente ao Parque do Outubro é carro chegando, é carro saindo, o pessoal carregando as sacolas aí, o mundaréu de cuca com linguiça, com meu chapéu. João Vitor do Albardão, é, por aqui preparando aquela caipirinha, mas aí na companhia do Costelão, um abraço. Pode até preparar, João, mas pra tomar é só depois do ônibus, só no próximo bloco, tá? Eduardo Rusti, Eduardo Henrique Rusti, Vale do Sol. Sentir saudade de você. De quem é essa moda, hein? Eduardo, manda aí pra mim, querido, quem é? Luciana, quero mandar um abraço para o pessoal da Padaria Jamaica. Estão todos trabalhando na produção da segunda princesa da festa das cucas, a Cuca Aurora. Alô, turma da Jamaica! Obrigado, já mandei um alô pra turma da Prit. Agora a turma da Jamaica, as padarias aqui da região bombando, né? Aproveitando aí, né? Isso é legal, que bacana. E muito, muito obrigado aí, pessoal que trabalha aí na companhia da Aralto no domingão. Foto de maionese amarelinha com ovo da galinha da colônia, Loreni Rush. Vai ser uma galinhada raiz com frango caipira. Eita, linha Andréas, né? Esse franguinho caipira tem que ferver ele bem, né? Pra ele amolecer bem, né? É bom, bom. Bom dia, turma da Aralto. Sou o Anderson da Silva, morando em Foz do Iguaçu. Toca Rainha Musical pra esposa Fabiana. Estamos preparando aquele churras. Como é que tá? Tá muito frio aí em Foz, aí, meu amigo? Não sei se é frio lá também, certo? Sempre é um calor dos infernos lá em Foz do Iguaçu. Será que tá frio por lá também? Manda um abraço a todos meus amigos e familiares de Santa Cruz e Sinimbu. Pra minha mãe Adriane, pro Neco do Rio Pardinho. Valeu, um forte abraço. Quero participar dos sorteios. Cláudio Silva, do bairro Schultes. Alô, turma do Schultes. É, Tiago Guerque, um abraço. Angélica Gabi de... Gabi de Bernardino, Vale do Sol. Alinha Bernardino, um abraço. Na escuta em Nova Santa Rita, um alô pro Cícero, pra Ionara, um ótimo domingo pra vocês. André Rosa, se possível, uma do Nova Geração, com a participação do Flávio Dalcin, te chamo de anjo, para todos na escuta, principalmente para a esposa Sueli Silva. Sou o André Rosa do Margarida, alô Andrezão. Um alô também para a turma aqui, ó, pra esposa Irene Silva. É, romântica do, com Rio Negro e Solimões, olha aí, Roseli Gomes, gostaria de ouvir Voarei dos Atuais, sou Roseli Gomes de Veracruz, um ótimo domingo, valeu minha amiga. É, rapaz, é muito recado aqui, quem mais? Vamos remar aqui, ó. Bom dia a todos, o que que tá saindo? Chimarrãozinho, e aí tem uma vasilha com alguma coisa dentro que eu não sei o que que é. Um abraço aqui pra Mari. Oi, Mari. Bom dia. Obrigado por compartilhar com a gente. Que era a música do Henrique Juliano, Vale do Sol. É a turma de Vale do Sol, o Eduardo Henrique Rush. Lisa. Ô, Lisa. Bom dia, meu amigo Daniel. Tudo bem? Por aqui tá tudo ótimo. Preparando o almoço hoje, vai ser uma massa com molho de língua. Bah! Com salada verde. Credo, é bom, né? Bah, molho de língua é muito bom. Tem gente que não gosta. E quem não gosta, vamos respeitar, né? É que nem mocotó e feijoada, falava no domingo passado. Quem ama, ama. Quem não ama, odeia. É, molho de língua é a mesma coisa, mas eu gosto também. Essas comidas fortes, tudo comigo. Eu gostaria de ouvir Está Frio Sem Você com Danúbio Azul. Lisa do Berçário, Mãe de Deus. Um abraço, participando do sorteio na torcida aí. Jogo do Brasil hoje, né? Brasil-Noruega. Alguém arrisca um palpite? Vamos meter de palpite aí, turma. Ah, deixa eu, antes de chamar um intervalo, pontuar mais uma vez a plataforma de sorteios aqui, os presentes. Tem um garrafão de vinho da loja Produ Mais Agrícola. 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Alô, seu curto, alô, Carla. Par de ingressos pro Laço de Inverno. Que baita rodeio. Começa na quarta agora, turma. Segunda-feira, você já vai acampar por lá. 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Um frango assado com polenta da Santo Frango e Assados. 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Delicioso almoço no restaurante do Salão Guer, que é aquela comida de comer rezando. Segunda a sábado, alô Criba! Alô toda a família aí do restaurante do Salão Guer. Ingresso para o Labarca, Domingueira do Labarca Tropical, Banda Escala e Banda da Casa. Kit churrasco do Zé Rosado, o Rei da Faca! Uma cesta Santo Antônio do Forte Atacadista. São 8 presentes. É muito prêmio. É muito presente na plataforma de sorteios. Bora pro intervalo pra voltar já.
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0: Arauto FM. 13 minutos pro ônibus. 13 pras 11. 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
2: Na região dos Vales, 11 graus.
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5: 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Já consigo ouvir o ônibus fazendo ar. Meu chapéu.
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bem segurinha, hein? Luan Santana. Mas infelizmente terei que pedir para o Luan parar de cantar. Atenção, pediu para parar. Parou. Nós temos aquele importante comunicado agora.

ternura. Alô, Caipireiros Raiz, alô, prefeito do Porto Ferreira, alô, seu Marco Hoffmann, meu amigo Éder Blanc, esse se conhece, Valderez, grande Vavá, Caipira Raiz, o Valderez, no vídeo Pepino, turma da Planeta Casa. Você foi o Instagram, Valderez? Judiaria, hein? Ah, olha aí, que é isso? Que trago é esse aqui, rapaz? Eu não consigo nem falar o nome desse troço. Enfim, a turma toda aí preparando aquela caipira. Meu amigo Leandro Lauter, turma da Mais Fácil. Alô, Ornélio, alô, Luciano. Abraço também, né? O Lauter também tá fazendo aquela caipira violenta, né? Lauter diz, parei de tomar. Capaz, você vai deixar de tomar uma caipira no domingo, Lauter? Isso. Com certeza tá fazendo a caipirinha, né? Alô, Germano. Toda a turma aí, eu tenho vários parceiros. Conheço as minhas ovelhas pelo pelego, né? Conheço a turma toda. Faz aí a tua caipirinha, meu filho, bem tranquilo. Você tá gripado, você tira o açúcar e coloca o mel. Vamos elevar o status aí de trago para remédio. E uma caipirinha bem feita não faz mal nenhum, apreciada com moderação. E a turma do que já fez o cursinho, né? Que parou de beber. Tem problema, vamos brindar com chimarrão. Eu tô tomando chimarrão aqui, tá bem bom, viu? Água mineral, refrigerante, chimarrão, pode brindar com o que você quiser. Mas se você puder fazer a caipira, faz. Mas faz mesmo, viu? Não deixa de fazer. Mas aquela caipira violenta sem perder a ternura. Vamos brindar a seleção, brindar o domingo. Eita, fortes emoções para o domingo hoje. Olha os serranos aí. Eita, de chão batido.

0: 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Serranos. De chão batido. Pra fechar mais um bloco por aqui. Muita música boa pra você aproveitar o seu domingo. Muito obrigado pela companhia. Você que tá fazendo a carne já, tá nos preparativos, agora tá mais calminho. Manda aquele rabo de galo, aquela cervejinha, véu de noiva, aquela caipirinha violenta sem perder a ternura. Gente, vou trazer o resultado do Tri Legal. Tchê! Olha aí, Trilegado, com 14 contemplados na região dos vales. Primeiro sorteio foi para Caxias, Nova Petrópolis, Tapera e Cachoeira do Sul. Seu Lucas de Cachoeira do Sul, cada um faturou R$12.500. Segundo sorteio de 50 mil para Santa Maria. Terceiro sorteio deu Arroio do Tigre na Pedra. Olha aí! Quem faturou aqui é Wilson S. de Arroio do Tigre, que comprou o título de capitalização na loja Veste Jeans. Faturou R$500.000. Eita! Vai ter churrasco gordo na casa do Wilson, hein? Merecido, né? Tivemos 12 rodadas na região aí, Santa Cruz, Cachoeira, Teutônia e mais Santa Cruz. 14 prêmios na região aí, né? Semana que vem, R$500.000 de novo, gente. 50 mil no primeiro sorteio, 100 mil no segundo, R$500.000 no terceiro sorteio, 30 rodadas especiais de R$5.000 é a cartela do Tri Legal. Tinha sua vida muito mais. Tri Legal, um abraço a toda a equipe aí. Tamo junto. Turma, vamos pro intervalo. Na sequência tem mais, no próximo bloco, mais um longão aí de vários abraços. Turma aí que tá querendo mandar áudio, mandar recado, manda aí pra mim. 995-702200. Já atualizo aí, tá bom?
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0: 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Um forte abraço a toda a turma, né? 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
1: 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Vamos lá, dar um F5 nas festas da região aqui. Hoje tem Domingueira do Labarca, tradicional Domingueira, né? Um grupo tropical, banda escala e banda da casa. Início 15 horas, já começa o bate-coxa. Eu quero convidar você para o maior rodeio de inverno do Brasil. Começa nesta quarta-feira, o Laço de Inverno, nona edição, de 8 a 12 de junho, no Parque de Eventos. Provas Campeiras, já na quarta-feira tem um carro zero, uma moto e um reboque. Na quinta-feira, dia 9, Quarteto Coração de Potro. Sexta-feira, dia 10, Jonathan Pacheco. No sábado, dia 11, Grupo Fandangaço. Laço de Inverno, gente. Esse vai bombar com toda certeza. O pessoal tá bem louco pra iniciar o rodeio aí, né? Olha, domingo, dia 12 de julho, tem Festa das Boas. Festa em homenagem já ao colono motorista no ginásio Cipriano, faxinal de dentro, Vale do Sol. 10 horas da manhã, desfile, meio-dia, almoço. E à tarde, reunião dançante com a banda Baila Baila. Ingressos grátis para todos. Primeira Domingueira Show no dia 12 de julho também, na comunidade São José de Linha Henrique Dávila, Vera Cruz. No palco, os Reis do Baile, os atuais. Tem também banda Doce Pecado, DJ Gabriel. Ingressos antecipados a R$40. Mas é muita festa boa, né? Daqui uns dias começa já as festividades de colono e motorista. Aí você vai ver que tem festa. Meu papel, é muita festa. Bora lá, bora lá.
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1: Vamos lá! Já de volta, hein? Muita música boa nesse costelão. Do jeito que você sempre quis. Como é que tá a tona caipira? Proponho um brinde à nossa saúde. Tá aí, ó.

0: você, muito obrigado pela companhia aqui no Costelão. Vamos lá, mandar os abraços, plataforma de sorteios bombando. Antes dos alôs, deixa eu refrescar a memória da turma, tem muita gente chegando agora, né? Com a corda mais tarde, aquele gostinho de cabo de guarda-chuva na boca. Ontem foi um vinhozinho a mais, mas isso faz parte do final de semana. Gente, olha, tem um vinho, garrafão de vinho da loja Prodomais Agrícola. Grande, curta, abraço pra turma da Prodomais. Agora tem banho e tosa, viu? E tem telebusca também. É uma loucura, um espetáculo. 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Par de ingressos para o Laço de Inverno, um rodeio que começa na quarta-feira agora no Parque de Eventos, vai bombar. 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Almoço no restaurante do Salão Guerque do Arroio Grande, grande Criba. Um abraço pro Criba, pra Claudete, pra Noêmia, pra Fran, pro Júnior, toda a família do restaurante do Salão Guerque. Almoço, é, já falei. Ingresso para o La Barca, Domingueira do La Barca, Tropical, Banda Escala e Banda da Casa. E o kit churrasco do meu amigo Zé Rosado, rei da faca. Tá atendendo, dá meia hora, ainda dá pra ir lá, ainda pegar a carne lá no Zé Rosado, né? Ei, seu Zé Rosado. Uma cesta Santo Antônio do Forte Atacadista. Tá aí os presentes da nossa plataforma. Vamos mandar os alôs? Mas é claro. Um abraço aqui, ó, Gilmar do Viver Bem. Toca peão todo tatuado. Moda boa. Tem mais aqui?
1: Muito bom dia, Daniel. Aqui é o Rogério, taxista de Rio Pardo. Tô na escuta da Arauto aí também. Queria pedir uma musiquinha aí que a banda Nova Geração, né?
0: Ah.
1: E eu tô aqui no interior, aqui indo pra Barragem do Marcos, né?
0: Certo.
1: E depois mais também no Passo da Areia, né? Que tem uma grande festa hoje, festa São Pedro, né? Lá no Passo da Areia, né?
0: Certo.
1: Então tá aí, tô na escuta aí. Trabalhando aí na escuta aí da Arauto aí, tá bom?
0: Valeu, feito, Daniel. Valeu, obrigado. Um abraço. Vivian Hermes Bach do Rio Pardinho, gostaria de ouvir o Rainha Musical. Mais um risquinho pro Rainha aqui. Bom dia, sou a Adriane Isabel da Rosa do Rio Pardinho. Quero a música com Calmon para os meus filhos Renan, Patrícia, Jefferson, Andressa e para o Anderson, que mora em Foz do Iguaçu. Um beijo. Tá concorrendo aí, já mandei um link para você participar. Orlandi, alô Orlandi Chimarrão, já nas cores do Brasil, ziu, ziu. Ah, turma aí tá confiante hoje, né? Eu acho que passa também, viu? Hoje passa, tranquilo, tranquilo. Kathleen do bairro Schultz, um abraço. Marguerite, homenagear o irmão aí de aniversário, Valdir Agnes, desejando muita saúde. Alô, Marguerite, valeu, um abraço. Bom dia, queremos homenagear o Gerson Arlindo Ludwig. Está completando 61 anos hoje, desejo muita saúde, muitos anos de vida. Um abraço da mãe Maristela, da sogra Solanita, da esposa Vanísia, filhas Bruna, Daiane, genros Lucas, Alan e neta Melissa, família toda aí, que coisa linda. Olha a galinhada bonita aqui, ó. Bom dia, amigo Daniel Odemar Adirso, fazendo aquela galinhada. Música pra esposa Juliana e filho Cauã. Essa aqui é galinha da colônia, né? E eu acho que vai sair uma canastra, pelo que eu tô vendo aqui, né? Vamos marcar a canastra pra comer uma galinha. Mas é claro, só me avisar o dia. Bora, bora canastrear. Júlio Gassi! Música Chovendo Estrelas da Porto do Som. Sou Júlio Alívio e Fátima Gassin do Rincão del Rei. Minha amiga Cláudia, bom dia, Cláudia, tudo certo? Um abraço aqui, bom dia, Arauto. Sou a Angélica do bairro Bom Jesus. Estamos todos aqui na escuta em Vera Cruz. Toca peão todo tatuado com o cantor Geninho, em parceria com a Mariana Fagundes. Um forte abraço, valeu. Tem mais aqui, olha a maionese amarelinha, olha a galinhada aqui. Aqui é o Sandrinho da Coab. Esse Sandrinho é penteado, né? Sandrinho sabe das coisas, faz a boia violenta. Valmir Prado. Alô, Valmir, gostaria de ouvir qualquer uma do Rainha para alguém muito especial. Um forte abraço, Valmir. Manda o link para mim, mas é claro, Maria Ângela. Ei, Tubrique, já tá aí o link. Bom dia, Cíntia de Moura. Quero participar dos sorteios. Vou te mandar o link aqui também, ô Cíntia, pra você participar aí e concorrer a tudo aí, tá? Mas alguém não tiver, me pede aí, por favor. Quem mais aqui? Um abraço pro Robson Kessler. É, eu e meu pai estamos aqui no hospital. O pai fez uma cirurgia, um abraço. Recuperação, boa recuperação pro teu velho aí, né? Um abraço, viu? Bom, gente, vamos pro intervalo, na sequência tem mais.
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0: Onze e 35 Arauto.
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2: Região dos Vales, 12 graus.
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2: 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E o pão de alho da Lita, hein? 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Do jeito que você sempre quis, meu amigo Hernani Crotti. Abraço, Hernani. Vamos lá com Simone Mendes, Direitos Iguais.

vivendo. Vamos lá, vamos trazer aqui, ó, falar da promoção. 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

0: da Planeta K. Gente, muitos alôs e abraços para mandar. Vou atualizar mais um pouquinho aqui. Mais abraços e alôs. Bom dia, um ótimo domingo. Toca a música do Rainha Musical para todos na escuta. Letícia Trindade. Alô, Letícia! Escutando o programa e assistindo a corrida do brasileiro de BMX, torcendo pelo Leonardo Grazel com família. Nardelli, Lisete e Anne. Olha aí que legal, que bacana. Ângelo Luiz. Ângelo Luiz da Rosa Oliveira. Bom dia, um abraço. Veridiana Moraes. Aí, Veridiana Castelo Branco, um abraço. Meu amigo DJ Marcelo da Festa Vale a Pena Dançar de Novo. Um forte abraço, tamo junto também. Um abraço. Olha o churrasqueiro aqui em Linha Marechal Floriano. Tá indo aquele churras, mas ah, que capricho, hein? Bruna Luiza. Quem mais aqui? Quem mais aqui? Pam, pam, pam. Tem quem tá participando aqui? Cíntia de Moura tá participando. Cíntia, que maravilha. Sou a Márcia de Veracruz no preparo do churras da maionese, curtindo Arauto. Um ótimo domingo a todos. Quem mais aqui? Turma da Gaspar Bartolomai. Eloides Maria de Moura. Gaspar Bartolomai, 1601. Um abraço. Bom dia, turma da Arauto. Um ótimo domingo. Peço da música da Lamuana Prado. Renilda Nunes do Bonfim. Um alô aqui. Passa o link das promoções. Marcelo Avelar, mas tá feito. Tá aqui, tá na mão. Aqui não tá lá em casa, né? Ângela Malete, de Rio Pardo, ligadinha. Pedindo música aqui, ó, do Rogério Magrão. Coração Pirou, um forte abraço. Fogão a lenha pra aquecer. Tá bonito, hein? Tá bonito o fogo aí. João Fernandes tá tomando uma coisinha, um destilado aí, né? Já que passou o ônibus para espantar o calor. Grande, João, um abraço. Gessi Nunes da Silva, um abraço também. Turma que tá mandando os recados pro próximo bloco. Atualizo mais participações.
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2: Na região dos vales, 12 graus.
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É com a gente mesmo. 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

0: nossos presentes aqui no nosso Costelão da Arauto. Depois do intervalo, tem notícias direto do Portal Arauto. E eu estou de volta com mais música. Gente, na plataforma de sorteio, são 8 presentes hoje. Tem vinho da Prado Mais, tem churrasco do Zé Rosado. Olha, almoço do Guerques, só coisa boa.
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0: Meio-dia, 19 minutos, temperatura em Santa Cruz, região, na casa dos 12 graus. Direto do Portal Arauto, os destaques em notícias. O frio trouxe mais movimento ao comércio de Santa Cruz, principalmente nas lojas de confecções. Mas as vendas ainda não atingiram o desempenho registrado em invernos anteriores. A avaliação é do presidente da Câmara de Dirigentes Lojistas, da CDL, Gilberto Ai. Segundo ele, o consumidor continua cauteloso e tem priorizado compras parceladas, reflexo do cenário econômico. Para atrair clientes, diversas lojas já iniciaram promoções com descontos que chegam a 40% e 50% de desconto. A Associação Comercial Industrial ACI de Santa Cruz promove nesta segunda-feira, às 9:30 da manhã, um encontro. O evento reunirá deputados estaduais e federais com atuação no Vale do Rio Pardo, lideranças empresariais, prefeitos e representantes das associações comerciais da região. O evento será realizado no Hotel Charrua, na Sala Vitória. E busca aproximar as entidades das lideranças políticas para discutir demandas comuns e fortalecer a atuação regional. E ainda a partida entre o Brasil e Noruega inicia às 5 horas da tarde, horário em que alguns supermercados do Vale do Rio Pardo irão encerrar o atendimento. Isso porque há estabelecimentos que já anunciaram que o expediente deste domingo vai sofrer alterações, como Miller, Desco, Via Atacadista, Passarela, Tischler do Shopping Germânia, abertos até às 5 horas da tarde, sem fechar ao meio-dia. 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De volta.
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0: Grande Flávio da Alfastu, abraço. Do jeito que você sempre.

0: Formação Osvaldir e Carlos Magrão, um bagual corcoviador. Vamos lá mandar mais abraços, meu amigo Flávio. Flávio da Alfa Sul, um abraço especial aí aqui, ó. Estamos reunidos, né? Ao redor do calefator para espantar o frio, característico de Gramado, Santa Cruzense. Eita! Linha João Alves, quem não sabe onde é que fica Gramado, Santa Cruzense é linha João Alves, tá? Um forte abraço, tamo junto aí. Hoje churrasco é mais tarde. Um abraço pro Flávio, pra Índio, Bruninho, Nestor, Rubinho. Um abraço também para o meu amigo Marechal, o Fernando, turma do curso Raimann. Muito obrigado pela audiência aí, seu Fernando, grande Fernando. Tem mais a luz pra mandar por aqui? Tem o Rafael Luiz Richter, do Rincão do Sobrado. Ofereço música da banda Destaque Nacional. É, para toda a turma aí, né? Um abraço, vamos ver se a gente consegue encaixar uma do DNA ainda, né? Sou Anderson, olha que churrasco aí na churrasqueira improvisada de tijolo, é bem bom, cara, é bem bom. Abraço pra esposa dele, a Fabiana, Jorge, esposa Flávia, Gigi, abraço toda a turma aí, né? Bora curtir a turma toda na torcida do Brasil, que coisa linda. Um alô aqui pra minha amiga Camila, valeu. Um alô, meu amigo Daniel Evandro Limberger, de Veracruz. Estamos sempre ligados no Costelão, só pelo kit churrasco do Zé Rosado. Um abraço. Eleni Souza Clube, linha fundinha também com a gente. Depois do intervalo tem mais. Tem aqui, ó, mais um recado. Rosane Lopes, do bairro São João. Gostaria de ouvir o Fígado de Aço, ofereço para todos na escuta. Só pelo churrasco que o Paulo Sérgio tá assando. Mais credo. Bom mesmo.
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0: Tô procurando uma morena. 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
3: Meio-dia e 33, Arauto.
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2: Na região dos vales, 12 graus.
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2: Já de volta. Bom Diário da Lita com a gente. Carnes do Gassen. Do jeito que você sempre quis. Céu e Canto, Cia Morena Misteriosa.
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Tá aí o Gabriel Expresso com um sorriso lindo. Penúltimo bloco fechando por aqui. Meu Deus, como passou ligeiro esse costelão, hein? Já depois do intervalo, as últimas do programa e o sorteio dos presentes.

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0: alegria, informação, JM, abriguinho. É bailão, bailão raiz aí, né? Pra fechar aqui os trabalhos do Costelão da Arauto. Gente do céu, meus amigos, que coisa boa, é que baita programa. Passou voando. Tá na hora de soltar os presentes, e são muitos presentes aqui, viu?
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0: Muito feliz. Começar com a lista aqui, ó. Sexta, Santo Antônio do Forte Atacadista, Silvane Maria Bender Girke. O kit churrasco do Zé Rosado para Jéssica Flores. Ingresso para o Labarca, Domingueira do Labarca. A Liciane Pão. Um almoço no restaurante do Salão Guerque para Rudimar. Rosimar Bruzi. Frango com polenta da Santo Frango e assados para Jéssica Garcia Andrades. Rodízio de pizza da Gruta mais 10 Vale Shops Proeza. Para Lúbia Engelmann, um par de ingressos pro Laço de Inverno para Cíntia de Moura Funk, e o vinho, aquele vinho gostoso da loja Produto Mais Agrícola, o garrafão para Adelaide e Luísa Martim. Ufa! 8 presentes, meu amigo, minha amiga. Que loucura, né? Um privilégio estar com você nesse domingo. Quero que você fique conosco aí. As músicas que estão chegando aí, ó, para complementar os pedidos que eu não consegui atender. Super Fim de tá chegando. E a gente se fala amanhã, se Deus quiser, no Mundo Sertão, a partir das 5 da tarde, tá?
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0: Israel e Rodolfo.

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0: 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Vinte e oito pras duas. 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

0: 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Murilo.
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0: 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Duas e um, Arauto.
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2: 2:27, Arauto.
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0: 2 para as 3, Arauto.
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Muito obrigado, gente! Obrigado pela presença, obrigado pela energia de vocês, obrigado pelo carinho. Obrigado por estar aqui com a gente em mais um dia especial, mais uma noite especial. Que Deus abençoe nossos fã-clubes, nossos amigos, nossos familiares. Muito obrigado por somar com a gente toda essa noite.

0: Bora, Castelo de Guilherme!
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2: 9:04, Arauto.
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0: 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Quatro para as quatro, Arauto.
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0: 4:25, Arauto.
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2: 5:30, Arauto.
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0: 2 minutos para 6. 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

0: 6:27, Arauto.
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0: 4 para 7, Arauto.
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0: 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Sete e 26, Arauto. 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

0: 8:27, Arauto.
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2: Um minuto para as nove. 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